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1: O número de casos de síndrome respiratória aguda grave apresentou sinal de aumento em nível nacional, segundo o novo boletim Infogripe divulgado pela Fiocruz nesta quinta-feira. A informação considera o período entre 26 de abril a 2 de maio. Esse crescimento nos casos é causado pelo período de maior circulação da influenza A e do vírus sincicial respiratório. Com exceção de São Paulo e Paraná, todos os estados estão com incidência de doenças respiratórias em nível de alerta, risco ou alto risco. A pesquisadora do boletim Infogripe, Tatiana Portela, detalha quais são as regiões mais afetadas pela influenza A e pelo vírus sincicial respiratório.
2: São basicamente dois vírus que têm levado essa alta de SRAG agora, né, nessa época do ano, sendo eles o vírus da influenza A, que é o vírus da gripe, que tem apresentado aí aumento de casos graves, especialmente na região sul, em alguns estados do norte e também do sudeste, e também o vírus sincicial respiratório. E a gente tem observado, né, um crescimento das hospitalizações pelo VSR em praticamente todo o país, né, em estados de todas as regiões do país.
1: Tatiana Portela também destaca que existem indícios de aumento de casos graves por Covid-19 em dois estados do país.
2: Além disso, nessa última edição do boletim, a gente também começou a observar, né, indícios aí de uma tendência de aumento de casos graves por Covid-19 no estado do Ceará e também no Maranhão.
1: É importante lembrar que a vacinação é a principal forma de se proteger contra essas doenças respiratórias. Gestantes a partir da 28ª semana devem se vacinar contra o vírus sincicial respiratório para proteger seus bebês já nos primeiros meses de vida. O Ministério da Saúde continua realizando a campanha de vacinação contra a influenza até 30 de maio nas regiões Nordeste, Centro-Oeste, Sul e Sudeste. A campanha deve chegar no norte do país no segundo semestre deste ano. Grupos prioritários como crianças, idosos e pessoas com comorbidades devem se vacinar para evitar complicações. Com supervisão de Rafael Gasparuto, da Rádio Nacional em Brasília, Vitor Lima.
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6: Memória ruim, dificuldade de raciocínio e falta de interesse em coisas que não envolvam o celular. Agora este é o nome, é brain rot. Ou, num português claro, seria apodrecimento cerebral. Que coisa horrível, né? Pensa comigo. Você passa o dia inteiro na frente do computador trabalhando. Quando para de trabalhar, o que você vai fazer? Mexer no celular. Na tela, você é bombardeado por vários vídeos curtos, sem contexto nenhum, sensacionalistas e que não te desafiam em nada. Mas você não consegue sair, porque a sensação de recompensa a cada vídeo é gratificante demais. Aí, a longo prazo, os efeitos começam a aparecer. Você não consegue se concentrar da mesma maneira, sempre esquece onde deixou algo que estava agora mesmo na sua mão, sente que não tem criatividade para nada e não consegue processar informações um pouquinho mais complexas. Pode ainda começar a se sentir constantemente cansado, estressado ou ansioso. Parece familiar? Pois é. Tudo isso não é coincidência. Brain rot, ou apodrecimento cerebral, foi eleita a palavra do ano em 2024. E ela descreve como o cérebro está perdendo as suas capacidades por causa do consumo excessivo de conteúdos das redes sociais. São vários os estudos na última década que correlacionam uma coisa com a outra. Inclusive, essas mudanças são muito parecidas com aquelas causadas por substâncias químicas, como é o caso do álcool e das metanfetaminas. Ao mesmo tempo que as telas são essenciais em vários aspectos da nossa vida, não dá mais para viver exagerando. Defina horários ou lugares da casa em que o uso do celular é proibido. E naquele momento, realmente respeite, não use de jeito nenhum. Aproveite as ferramentas de vários aplicativos que ajudam a gerenciar o tempo que você passa dentro do celular. Não deixe de lado atividades offline que te estimulam de alguma maneira. Valorize trocas com as pessoas que estão próximas de você e esqueça um pouco o celular. Eu garanto que ele vai continuar lá quando você voltar.
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7: 10 e 11.

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2: 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Rádio Ponto. 10:36.

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1: O ministro da Fazenda, Dário Durigan, afirmou que o governo discute rever a chamada taxa das blusinhas, cobrança de 20% sobre compras internacionais de até 50 dólares. A declaração foi dada durante a entrevista ao programa Bom Dia Ministro, da EBC. O tema volta à discussão em meio ao ano eleitoral. A chamada taxa das blusinhas traz uma imagem negativa para o governo de Luiz Inácio Lula da Silva. De acordo com o ministro do petista, o Palácio do Planalto não pretende acabar com o programa Remessa Conforme, criado para controlar justamente a entrada de produtos importados no país. Porém, ele reconhece que há ministros dentro do governo, especialmente da área política, defendendo mudanças na taxação.
2: Veja, a sedução da taxa das blusinhas, ela precede aqui um programa de regularização dessas encomendas que fluíam no mundo e no Brasil sem controle. A gente passou a controlar, hoje a gente sabe se entra produto com prejuízo à criança. Hoje a própria oposição no Congresso tem levantado o tema de volta. Dentro do governo tem ministro que defende que a gente reveja. Eu estou dizendo o seguinte, a gente tem que olhar e fazer o debate racional. Eu não tenho tabu em relação aos temas, desde que a gente preserve os avanços que a gente atingiu.
1: A taxa das blusinhas entrou em vigor em agosto de 2024. E vem sendo defendida por setores da indústria do varejo nacional como uma forma de proteger a produção brasileira. Durigan rebateu ainda críticas ao programa Desenrola e negou que a iniciativa represente uma espécie de incentivo à inadimplência. O ministro afirmou que o governo prepara uma nova fase do programa, essa voltada para consumidores que estão com as contas em dia, mas que sofrem com juros altos.
2: Aqui seja uma pessoa que é informal, por exemplo, informal no país, que é um olhar que a gente tem com muito cuidado, ele não tem uma renda fixa por mês. Ele tem que ir lá ganhar o seu dia a dia de maneira muito pontual. E ele é quem mais toma juros caros no país. E nós estamos estudando uma linha pros informais.
1: Durigan também comentou a proposta que prevê o fim da escala 6x1 e a redução da jornada de trabalho. O ministro defendeu uma transição gradual para alguns setores da economia, mas descartou compensações tributárias para as empresas.
2: Então, eu digo o seguinte, 40 horas por semana, com 2 dias por semana, sem redução de salário e sem compensação com benefício fiscal. Não cabe dizer aqui que o Estado tem que indenizar o empresário. Agora, cabe sim discutir transições.
1: A discussão sobre a redução da jornada de trabalho avança no Congresso Nacional e Durigan deve participar na próxima semana da comissão especial que trata sobre o tema. 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Produção e reportagem, Yuri Hudson.
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7: 6:04.

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4: Meia-noite 33.

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5: Uma e dois.

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4: 1:33.

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1: A Agência Nacional de Vigilância Sanitária, Anvisa, determinou o recolhimento de detergentes, lava-roupas líquidos e desinfetantes da marca IP. A medida vale para todos os lotes com numeração final 1. Segundo a agência, a decisão foi tomada após uma inspeção realizada entre os dias 27 e 30 de abril, em parceria com órgãos de vigilância sanitária de São Paulo. Os fiscais identificaram descumprimentos de normas sanitárias em etapas do processo de produção e falhas nos sistemas de controle de qualidade. De acordo com a Anvisa, os problemas representam risco sanitário e indicam possibilidade de contaminação microbiológica. Entre os itens suspensos estão detergentes lava-louças IP, lava-roupas líquidos Tixan IP e desinfetantes BAC IP e Atol. A orientação é que consumidores verifiquem o número do lote na embalagem. Apenas produtos com final 1 devem ser separados e não utilizados. A Anvisa recomenda ainda que o consumidor entre em contato com o serviço de atendimento da empresa para orientações sobre troca ou reembolso. Em nota, a IP afirmou que possui testes e laudos técnicos independentes que comprovam a segurança dos produtos e disse confiar na reversão da decisão da Anvisa no menor prazo possível. A empresa também informou que, em caso de dúvidas, os consumidores podem entrar em contato pelos canais oficiais de atendimento. O e-mail saque@ip.ind.br ou pelo telefone 0800-1300-544. Agência Rádio Web, produção e reportagem, Cassie Balog.
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6: 2 e 3.

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5: 2:34.

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5: 3 e 4.

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4: 3:32.

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7: 4 e 4. Thank you.

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7: 4:34.
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1: Entre jornadas dupla e a constante tentativa de equilibrar carreira e cuidado com os filhos, mães brasileiras seguem redesenhando prioridades no mercado de trabalho. Pesquisa realizada pela Pluxee revela uma mudança nas prioridades desse público no mundo corporativo. O levantamento aponta que a flexibilidade de horário é considerado o benefício mais importante para 27% das entrevistadas. Ainda assim, o auxílio creche segue como o benefício mais oferecido pelas empresas, citado por 35%. Embora a maioria das entrevistadas avalie ter um bom equilíbrio entre vida pessoal e profissional, 32% se sentem culpadas por não conseguirem conciliar plenamente carreira e maternidade, e 16% relatam esse sentimento com frequência. Para Ana Pugina, diretora de marketing da Pluxee no Brasil, o peso emocional dessa conciliação é significativo.
2: Um ponto que chama bastante a nossa atenção nessa pesquisa é que muitas mães dizem ter um bom equilíbrio entre trabalho e vida pessoal, mas ao mesmo tempo, aquela culpa que a gente sempre tem, né? Quem é mãe sabe disso, ainda está muito presente no dia a dia.
1: A pesquisa também revela que metade das mães, 50%, declara que a maternidade as levou a buscar maior equilíbrio entre a vida pessoal e profissional, redefinindo, inclusive, os objetivos de carreira. Com isso, cresce a demanda por autonomia e confiança na gestão da rotina.
2: Tem um ponto aí que vale ressaltar, né? Porque não é só sobre conseguir organizar a nossa rotina, né? A rotina das mães. É sobre uma pressão de tentar dar conta de tudo o tempo inteiro, né? Isso acontece muito.
1: Esse cenário reforça a necessidade das empresas repensarem e adotarem modelos de trabalho mais flexíveis e humanizados, levando em consideração as múltiplas demandas das mães. Rede por Elas, informar é proteger, denunciar é salvar. Uma campanha do Grupo Rádio Web. Produção e reportagem, Priscila Mendes.
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6: 5 e 6.

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5: 5:35.
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1: O ministro do Trabalho, Luiz Marinho, participou da comissão especial na Câmara dos Deputados que analisa o fim da escala 6x1. Ele defendeu durante a audiência pública a proposta de redução da jornada de trabalho e propôs uma carga horária semanal de 40 horas sem corte de salário e com 2 dias de folga por semana. De acordo com o ministro, a maior parte do mercado de trabalho brasileiro já opera em modelos diferentes da escala 6x1. Ao defender essa mudança, Luiz Marinho citou uma pesquisa do Sebrae que aponta apoio de parte do setor produtivo à redução da jornada.
2: O governo acha que é plenamente sustentável falar em reduzir a jornada para 40 horas semanais imediatamente, sem redução de salário, com 2 folgas na semana. Dito isso, eu não estou dizendo a vocês, não poderão fazer análise das 36 horas. Podem, tem que calcular bem para a gente não nos perdermos na concorrência global que o Brasil está inserido.
1: O relator da comissão especial, deputado Léo Prates, afirmou que pretende construir um texto unificado entre as propostas que já tramitam no Congresso Nacional. São 2 PECs, além de um projeto de lei enviado em caráter de urgência pelo governo federal. Segundo ele, a ideia é estabelecer na Constituição a regra geral sobre jornada e deixar detalhes específicos para uma regulamentação posterior.
3: Eu acho que a gente precisa ter a consciência do nosso papel enquanto PEC, que é definir a regra geral. É esse o papel de uma Constituição.
1: A discussão envolve propostas que prevêem jornadas de 36 horas ou 40 horas semanais e também o fim gradual da escala 6x1. Durante o debate, os representantes da Organização Internacional do Trabalho e do Ministério Público do Trabalho defenderam a mudança como medida de proteção à saúde e à qualidade de vida dos trabalhadores. Já setores empresariais demonstram preocupação com possíveis impactos na produtividade e nos custos das empresas. O presidente da Câmara, deputado Hugo Mota, voltou a defender a discussão da proposta, mas pregou cautela na tramitação.
4: É uma mudança muito estruturante, então nós temos que saber que ela terá impactos positivos e impactos também que irão requerer um pouco mais de cuidado do ponto de vista da economia, para que uma coisa que pode ser muito boa para o país não se torne uma medida danosa do ponto de vista da produtividade para a nossa economia.
1: Setores econômicos serão ouvidos na próxima semana. 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Produção e reportagem, Yuri Hudson.
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8: O que acontece se a mulher tomar tadalafila? A tadalafila é um medicamento indicado principalmente para tratar a disfunção erétil no homem. Ele age no relaxamento dos vasos sanguíneos, aumentando assim o fluxo de sangue em algumas regiões do corpo. Isso permite que os vasos do pênis fiquem dilatados por mais tempo, ajudando o homem a manter a ereção. A mesma lógica não funciona necessariamente para as mulheres. A ideia é que o aumento do fluxo sanguíneo na região íntima poderia favorecer a resposta sexual nos casos de falta de desejo, dificuldade de excitação ou falta de lubrificação, por exemplo. Mas não existe nenhum estudo que comprove essa afirmação. Mesmo os que já foram feitos não encontraram benefícios significativos no uso da tadalafila pela população feminina. Por isso, além dos próprios efeitos colaterais do medicamento, que incluem dor de cabeça, tontura, queda de pressão, azia, as mulheres podem desenvolver outros problemas ainda desconhecidos. Se você sente dor durante a relação sexual, pouca lubrificação ou dificuldades relacionadas ao desejo, o mais indicado é procurar a ajuda de uma ginecologista. A sexualidade feminina é complexa e influenciada por muitos fatores. Cada caso deve ser avaliado individualmente.
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1: A Polícia Federal e o Ministério Público Federal miram nesta quarta-feira uma organização criminosa investigada por sonegação fiscal e lavagem de dinheiro do Jogo do Bicho no Rio de Janeiro. O alvo é uma rede de postos de gasolina, além de pessoas usadas como laranjas para sonegação fiscal e ocultação de patrimônio. Entre os suspeitos estão três policiais civis e um policial militar. A Operação Centelha cumpre 16 mandados de busca e apreensão em residências e escritórios empresariais na capital carioca e em Mangaratiba. A justiça determinou o bloqueio e o sequestro de bens dos investigados, como imóveis, veículos de luxo, cotas de empresas e cerca de 16 embarcações. Segundo a PF, os alvos operavam um grupo econômico responsável por administrar uma série de estabelecimentos comerciais. É o caso de postos de gasolina, lojas de conveniência e empresas de gestão patrimonial. Da Rádio Nacional em Brasília, Renato Ribeiro.
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1: A defesa do senador Ciro Nogueira reagiu à operação da Polícia Federal que investiga um suposto favorecimento ao Banco Master em troca de vantagens financeiras ao parlamentar. A operação foi autorizada pelo ministro do Supremo, André Mendonça, dentro de um novo desdobramento da Operação Compliance Zero. Segundo a investigação, Ciro Nogueira teria atuado no Congresso Nacional em favor de interesses do Banco Master. Em troca, teria recebido benefícios, como uma mesada que poderia chegar a R$500 mil mensais, viagens, hospedagens e operações societárias consideradas suspeitas pela Polícia Federal. O advogado do senador, Antônio Carlos de Almeida Castro, conhecido como Cacai, criticou a operação e afirmou que as medidas foram precipitadas.
2: Não, o que a defesa estranhou é o fato de ter uma busca e apreensão, que é uma medida altamente invasiva, com base na análise somente de celular de terceiro. Isso causa espécie.
1: A investigação também apura suspeitas de pagamentos mensais ligadas ao senador, que, segundo a Polícia Federal, poderiam variar entre R$300 e R$500 mil. A defesa nega qualquer irregularidade.
2: Ele certamente não recebia uma mesada nesse valor. Nós vamos agora investigar o que existe na empresa do Piauí, mas que tinha algum tipo de negócio. Eu não conheço ainda. Posso garantir que não foi criada para nenhum repasse.
1: Entre os pontos investigados está uma emenda apresentada pelo senador para ampliar a cobertura do Fundo Garantidor de Crédito. Segundo a PF, esse texto teria sido elaborado por integrantes ligados ao Banco Master. Ao rebater o tema, Cacai afirmou que é prerrogativa do parlamentar apresentar emendas e projetos.
2: Que um representante, senador ou deputado, apresente medidas que ele julga importantes para determinado setor. Como mais era o advogado do senador Jucá, houve exatamente essa investigação, inclusive uma acusação de emendas que foram apresentadas pelo senador Jucá, ainda na Lava Jato, que favorecia determinado setor. E isso depois o Supremo entendeu que esse é um dos papéis do senador e do deputado.
1: O primo do banqueiro Daniel Vorcaro, o empresário Felipe Cansado Vorcaro, foi preso por determinação do STF. Ele é apontado pela investigação como peça central do núcleo financeiro operacional. Agência Rádio Web, de Brasília, Yuri Hudson.
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7: 7:04.

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3: Por parte da defesa do dono do Banco Master, Daniel Vorcaro, está quase tudo pronto para a proposta de acordo de delação premiada ser apresentada. Resta apenas entregar os documentos para a Procuradoria-Geral da República, o que deve acontecer ainda nesta semana. Os advogados organizaram a papelada em uma série de anexos, cada qual relacionado a um crime cometido pelo banqueiro. No entanto, há uma corrida para ver quem delata primeiro: Vorcaro, Fabiano Zettel ou o ex-presidente do BRB, Paulo Henrique Costa. Todos em prisão preventiva. As revelações podem ensejar na segunda mais poderosa do Brasil, atrás da delação de Mauro Cid, que levou um ex-presidente e generais para a cadeia. A mira agora aponta para parlamentares, ministros do Supremo e governadores. Mas em um cenário de tantos interesses e vazamentos seletivos, o cientista político Rudá Risse afirma que fica difícil arriscar o que virá nos documentos.
4: O fato é que há um jogo de interesse muito forte em relação a essa delação, seja para desautorizá-la, muito parecido com o que aconteceu no caso do ajudante de ordens do Bolsonaro, né, que o delatou. Então está repetindo um pouco essa história, seja justamente pelo efeito bombástico, ou então pelos acusados que querem desmantelar a possibilidade da delação, ou o contrário, a Polícia Federal, que parece, pelo que vaza pela imprensa, e que ele está evitando, está poupando falar do envolvimento das grandes figuras da República com as falcatruas do Banco Master.
3: Com a possibilidade de ficar tantos anos na cadeia, o acordo é o principal caminho para reduzir a condenação, além, claro, de provar inocência e ficar isento de pena. Para o advogado e analista político Melilo Diniz, Vorcaro não pode tentar esconder nomes sob o risco de o acordo de delação ser barrado.
5: Ou atinge os três poderes da República, também governos estaduais, e além disso, todos os filhotes do caso Banco Master, ou não será a delação. Já há uma quantidade enorme de provas, já há uma quantidade muito grande de possíveis envolvidos e, por outro lado, Daniel Vorcaro só terá a sua delação premiada aceita tanto pela Polícia Federal, os investigadores, quanto pelo Ministério Público Federal, que está cuidando de muito perto desse caso, se realmente conseguir apresentar todos os envolvidos neste grande esquema. E do ponto de vista da minha avaliação, todos os envolvidos abala os três poderes da República, além da própria República.
3: O instrumento da delação premiada tem como objetivo revelar pontos obscuros e ocultos para que o interesse público seja constatado. Agência Rádio Web de Brasília, Alan Barbosa.
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11: 8 e 7.

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1: Um em cada quatro adultos tem dor no joelho e entre os principais motivos estão erros cometidos em academias. Conforme estudo publicado no British Journal of Sports Medicine, a dor do joelho está entre as queixas musculoesqueléticas mais comuns da população e pode acometer cerca de 25% dos adultos ao longo da vida. Jonatas Brito, ortopedista, professor da Unicristos e pesquisador da UFC, comenta sobre problemas do joelho enfrentados por frequentadores de academias.
2: As pessoas buscam a academia para fortalecer as articulações e para ter saúde. Entretanto, crepitações, aquela sensação de craquelado, estalos dentro do joelho, são os principais acometimentos nas pessoas que buscam academia. Isso é um sinal de alarme para dizer que seu joelho precisa de cuidado e de atenção para saber o que é que está acontecendo. Há uma sobrecarga? Há um desgaste? Para isso, precisa de uma avaliação médica especializada para identificar o real problema.
1: Sente dor durante o exercício não é normal e o fato deve ser investigado. Insistir no treino com dor pode agravar lesões e levar a questões mais sérias, como desgaste da cartilagem. Jonatas Brito, ortopedista e docente da Unicristos, diz que está mais propenso a problemas no joelho.
2: Pessoas que têm familiares com problemas no joelho, histórico de artrose ou desgaste nas articulações, essas pessoas têm que ter em mente que elas têm mais chance de ter desgaste e sobrecarga nas articulações. Então, fortalecimento para elas é necessário, mas deve ser muito bem supervisionado e ajustado.
1: O ortopedista e pesquisador Jonatas Brito diz como se prevenir contra problemas no joelho.
2: É só pegar a carga que seu joelho aguenta, que suas articulações aguentam. O músculo, para ter hipertrofia, ele precisa de um estímulo novo. Então, ele precisa quebrar fibras para fortalecer. A forma mais comum de fazer isso é aumentando a carga, porém, essa é a forma mais lesiva. O ideal é você mudar sempre o estímulo do exercício.
1: Da Rádio Universitária FM Fortaleza, Fernando Joselito para a Rádio Nacional de Brasília.
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5: 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Rádio Ponto. 8:36.

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3: 8:54.

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1: Foi presa nesta quinta-feira no Piauí a empresária investigada por agressões contra uma jovem doméstica grávida em Passo do Lumiar, região metropolitana da capital maranhense. De acordo com a Secretaria de Segurança Pública do Maranhão, Carolina Estela Ferreira dos Anjos foi presa em Teresina quando tentava fugir. A prisão foi realizada pelas polícias civis do Piauí e do Maranhão após mandado de prisão expedido na madrugada desta quinta. As imagens das agressões foram divulgadas na internet e chamaram a atenção da opinião pública devido ao grau de violência praticado pela empresária contra a jovem grávida. O policial militar Michael Bruno Lopes Santos, citado nas denúncias, também foi preso em São Luís e responde a procedimento instaurado pela corregedoria da PM. O governador do Maranhão, Carlos Brandão, chamou a agressão contra a empregada doméstica de covarde e disse que a investigação segue para identificar todos os envolvidos. A vítima foi encaminhada para receber assistência. A advogada Natália Moraes, que defende a acusada de agredir a empregada doméstica, confirmou a prisão.
2: A Carol foi presa e ela já está na central de flagrantes e inquéritos em Teresina. A Carol tem um filho de 6 anos e ela não tem, eles não têm familiares em São Luís, então não havia ninguém com quem pudesse deixar a criança. E foi necessário levar a criança para que ela pudesse ficar ao cuidado de pessoas da confiança. Ela vai cumprir as determinações judiciais, pagar pelo que de fato deve dentro do processo legal e fazer as reparações tanto na esfera civil quanto na esfera criminal.
1: A Secretaria de Segurança Pública não confirmou se os 4 policiais militares que atenderam primeiramente a ocorrência de agressão foram afastados das funções. Mesmo com hematomas visíveis no corpo da empregada, Carolina Estela Ferreira dos Anjos não foi prestar esclarecimentos na delegacia na ocasião. Da Rádio Nacional em São Luís, Gabriel Corrêa.
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6: Como identificar uma intoxicação ou um envenenamento? Até mesmo as medicações do dia a dia, simples analgésicos, antitérmicos e xaropes, podem provocar intoxicações graves se você ingerir-os uma dose muito alta. Cada substância causa uma combinação específica de sintomas, a chamada TOC síndrome. Mas alguns sinais servem de alerta para perceber que algo está errado, especialmente se eles aparecem de repente ou sem um motivo claro. Quando há uma intoxicação ou envenenamento, os batimentos cardíacos tendem a ficar irregulares, acelerados ou mais lentos. A pessoa sente dificuldade para respirar. A pele começa a apresentar manchas ou alterações na coloração. E também é possível manifestar certa desorientação ou confusão mental. Esses sinais podem surgir de forma imediata ou depois de algumas horas ou até dias, a depender do agente tóxico. Por isso, mesmo que eles não apareçam logo após a exposição à substância, é importante ficar de olho. A grande diferença desses casos mais graves para uma intoxicação alimentar comum, por exemplo, é que além dos sintomas gastrointestinais, eles incluem sintomas neurológicos, respiratórios e cardíacos. Na dúvida, procure um pronto-socorro imediatamente.
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1: O encontro entre os presidentes Lula e Donald Trump na Casa Branca nesta quinta-feira foi muito produtivo, informou o líder dos Estados Unidos pelas redes sociais. Segundo a postagem, a agenda tratou de diversos temas, incluindo o comércio, com destaque para as tarifas impostas às exportações de produtos brasileiros. Foram 3 horas de conversa, informou o ministro das Relações Exteriores do Brasil, Mauro Vieira. Essa viagem a Washington vinha sendo articulada desde março, mas acabou sendo adiada por causa do início da guerra dos Estados Unidos e de Israel contra o Irã. Trump chamou Lula de o dinâmico presidente do Brasil e informou que representantes dos dois países têm reuniões agendadas para discutir alguns pontos-chave. Disse ainda que outras reuniões serão agendadas para os próximos meses, se necessário. Segundo o governo brasileiro, outros temas bilaterais tratados foram combate ao crime organizado transnacional e minerais críticos. Da Rádio Nacional em Brasília, Daniela Longuinho.
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8: 9:38. 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

0: assim a gente encerra mais uma edição do Toque de Classe. 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
2: Recentemente, dados do Tribunal Superior do Trabalho apontaram um aumento de 22% em processos de assédio moral no ambiente de trabalho em 2025. Os números revelam avanços da conscientização tanto dos empregados quanto das empresas. O ministro do Tribunal Superior do Trabalho e coordenador-geral do Programa Trabalho Seguro, Alexandre Agra Belmonte, explica como a Justiça do Trabalho vem atuando com foco para esclarecer esse tipo de violência.
3: É reconhecer a violência, dar nome ao que aconteceu, enquadrar a conduta como ela realmente é, sem minimizar. A segunda é reparar os danos, porque não se trata apenas de um desconforto. Pode haver consequências emocionais, sociais, profissionais importantes. O assédio moral, por exemplo, pode causar doenças psicossociais pela produção desmedida, para alcançar metas inatingíveis.
2: Cobranças excessivas, falar de forma desrespeitosa, usar apelidos depreciativos, impedir a comunicação com outros colegas, são alguns dos exemplos que podem caracterizar práticas de assédio moral. No entanto, existem diversas outras situações em que o funcionário pode estar exposto a constrangimento e humilhação de forma recorrente. Esses comportamentos podem ocorrer entre colegas, supervisores e até mesmo de um funcionário para um gestor responsável. Para o ministro, as decisões judiciais ampliam o debate para comportamentos que antes eram aceitos e que hoje já não podem ser questionados.
3: As decisões judiciais deixam um recado claro para o empregador, mas também para a sociedade, de que aquele tipo de conduta não pode ocorrer. Eu posso afirmar com certeza que a partir do momento em que essa questão passou a ser de competência da Justiça do Trabalho, as relações de trabalho elas estão mais humanas.
2: O mês de maio é dedicado à conscientização e combate ao assédio moral no trabalho. Caso você seja vítima, procure a área da empresa responsável, como gestão de recursos humanos, sindicato da categoria ou Ministério Público do Trabalho. Para formalizar um processo judicial, é necessário reunir provas, como e-mails e mensagens de celular, testemunhas, anotar hora e dia em que ocorrem os assédios e laudos médicos. Agência Rádio Web, produção e reportagem, Karina Chagas.
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2: O Ministério Público Eleitoral recorreu ao Tribunal Superior Eleitoral para pedir a cassação do diploma da chapa do ex-governador do Rio de Janeiro, Cláudio Castro. No fim de março, o TSE condenou o Castro e o tornou inelegível por abuso de poder político e econômico nas eleições de 2022. Mas um dia antes do julgamento, numa espécie de manobra jurídica, ele renunciou ao cargo para evitar a cassação por fraude eleitoral. Como no momento da condenação Castro não estava mais no cargo, o TSE aplicou apenas a punição de inelegibilidade. No recurso, o vice-procurador-geral eleitoral Alexandre Espinosa aponta a contradição na divulgação do resultado do julgamento. Segundo ele, a maioria dos 7 ministros votou, além da inelegibilidade, pela cassação do diploma do ex-governador. Mas o placar não consta na ementa, documento que oficializa o resultado. Alexandre Espinosa detalha que a cassação do diploma ou do registro de candidatura que busca invalidar o resultado eleitoral pode ser aplicada no processo contra Castro. Já a cassação do mandato seria apenas consequência direta da perda do diploma ou do registro quando os políticos eleitos já tiverem assumido o cargo. Ainda de acordo com o MP, a renúncia ao cargo de governador não afasta a aplicação da sanção na Justiça Eleitoral. Para o vice-PGE, aceitar que a renúncia impede a cassação do diploma seria premiar a estratégia processual de esvaziamento das consequências jurídicas do ilícito eleitoral e criar um mecanismo de blindagem contra a justiça. Com a renúncia de Castro, o Rio precisa realizar novas eleições para um mandato tampão de governador. O caso vai ser decidido pelo Supremo Tribunal Federal. O placar está em 4-1 a favor da realização de eleições indiretas pelos deputados da Alerj, a Assembleia Legislativa do Rio de Janeiro. O presidente do Tribunal de Justiça do Rio, Ricardo Couto, continua como governador do estado até a conclusão do julgamento. Da Rádio Nacional em Brasília, Renato Ribeiro.
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6: Cá cada vez maior o número de motoristas, de donos de automóveis reclamando do aumento de consumo de gasolina. E nem sempre tem alguma coisa errada com o automóvel. Hoje, em primeiro lugar, não se esqueça que com o aumento do etanol na gasolina de 27 para 30%, o consumo do carro subiu também. Só por experiência, abasteça com a gasolina premium, que só tem 25% de etanol, e veja se o consumo vai reduzir. Segundo problema, o posto pode estar adicionando mais etanol ainda à gasolina, e são muitos os que cometem este crime. E terceiro, você pode estar abastecendo num posto que tenha a bomba baixa, ou seja, a bomba marca no mostrador um número de litros bem maior do que o fornecido para o seu tanque.
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8: 10:37.

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2: Rádio Ponto. 10:51.

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1: Mais de 20 milhões e 300 mil declarações do Imposto de Renda da Pessoa Física 2026 já foram entregues à Receita Federal. Conforme balanço divulgado nesta quinta-feira, o volume corresponde a cerca de 46% do total de 44 milhões de declarações esperadas até o encerramento do prazo, em 29 de maio. A opção pela pré-preenchida foi utilizada em quase 60% das declarações até o momento. A taxa para quem caiu na malha fina está em 6,08%, número 1,09% superior em relação ao registrado no mesmo período do ano anterior. Cerca de 70 mil contribuintes já conseguiram sair dessa situação com o reprocessamento das declarações retificadoras. A orientação da Receita Federal é não deixar o envio para os últimos dias. É possível acompanhar o processamento da declaração pelo aplicativo da Receita Federal, com acesso por meio da conta gov.br. Da Rádio Nacional em Brasília, Bianca Paiva.
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9: 11:04.

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0: Hora de conferir uma hora direta só de músicas no voo direto sem escalas. 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Para começar, tem essa aqui.

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1: 11:46.
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0: a gente encerra assim mais uma edição do Voo Direto Sem Escalas. 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
2: A defesa do senador Ciro Nogueira reagiu à operação da Polícia Federal que investiga um suposto favorecimento ao Banco Master em troca de vantagens financeiras ao parlamentar. A operação foi autorizada pelo ministro do Supremo, André Mendonça, dentro de um novo desdobramento da Operação Compliance Zero. Segundo a investigação, Ciro Nogueira teria atuado no Congresso Nacional em favor de interesses do Banco Master. Em troca, teria recebido benefícios, como uma mesada que poderia chegar a R$500 mil mensais, viagens, hospedagens e operações societárias consideradas suspeitas pela Polícia Federal. O advogado do senador, Antônio Carlos de Almeida Castro, conhecido como Cacai, criticou a operação e afirmou que as medidas foram precipitadas.
3: Não, o que a defesa estranhou é o fato de ter uma busca e apreensão, que é uma medida altamente invasiva, com base na análise somente de celular de terceiro. Isso causa espécie.
2: A investigação também apura suspeitas de pagamentos mensais ligadas ao senador, que, segundo a Polícia Federal, poderiam variar entre R$300 e R$500 mil. A defesa nega qualquer irregularidade.
3: Ele certamente não recebia uma mesada nem esse valor. Nós vamos agora investigar o que, que existe na empresa do Piauí, mas que tinha algum tipo de negócio. Eu não conheço ainda. Posso garantir que não foi criada para nenhum repasse.
2: Entre os pontos investigados está uma emenda apresentada pelo senador para ampliar a cobertura do Fundo Garantidor de Crédito. Segundo a PF, esse texto teria sido elaborado por integrantes ligados ao Banco Master. Ao rebater o tema, Cacai afirmou que é prerrogativa do parlamentar apresentar emendas e projetos.
3: Que um representante, senador ou deputado, apresente medidas que ele julga importantes para determinado setor. Como mais era o advogado do senador Jucá, houve exatamente essa investigação, inclusive uma acusação de emendas que foram apresentadas pelo senador Jucá, ainda na Lava Jato, que favorecia determinado setor. E isso depois o Supremo entendeu que esse é um dos papéis do senador e do deputado.
2: O primo do banqueiro Daniel Vorcaro, o empresário Felipe Cansado Vorcaro, foi preso por determinação do STF. Ele é apontado pela investigação como peça central do núcleo financeiro operacional. Agência Rádio Web, de Brasília, Yuri Hudson.
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8: Meio-dia e 6.

0: Meio-dia e 17.
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2: Copa Libertadores da América, o Palmeiras ontem teve uma grande vitória, se aproxima de uma classificação, venceu no Peru ao Sporting Cristal por 2-0. Com isso, assumiu a liderança do grupo F, 8 pontos ganhos. O Sporting Cristal, que era, passa a não ser adversário direto, tem 6, o Cerro Porteño do Paraguai tem 4 e o Júnior de Barranquilla com 1. Pela Copa Sul-Americana, o Grêmio se deu muito bem na Argentina, venceu ao Deportivo Riestra por 3-0. O Atlético Mineiro no Uruguai venceu o Juventud por 2-0 e acabou cedendo no final empate em 2-2. Quase o mesmo aconteceu no Paraguai, lá em Pedro Juan Caballero. O Santos, com um time infinitamente superior ao Recoleta, perdeu ótimas oportunidades, venceu o jogo por 1-0, gol do Neymar, e aí acabou cedendo também no final o empate, não houve tempo de recuperação. O Santos fica numa situação muito delicada, passa a ser o último do grupo D, com 3 pontos. À frente dele estão o Recoleta com 4, o Deportivo Cuenca com 5 e o San Lorenzo del Magro da Argentina com 6 pontos ganhos. Ao fim do jogo, o jogador Neymar pediu publicamente desculpas ao atacante Robinho Júnior pelo atrito de domingo no treino, onde dizem que o Neymar chegou a agredir o jogador. Porém, ficou no ar uma questão: é para o jogador retirar a queixa que fez para que o Santos abra uma sindicância ou não? A direção do Santos ficou de se pronunciar. Bola rolando hoje pela Copa Sul-Americana, fase de grupos no Chile, 7 da noite, horário de Brasília. O Audax italiano vai receber a equipe do Vasco da Gama. E no Rio de Janeiro, no estádio Nilton Santos, Botafogo tem uma parada dura pela frente às 9:30 da noite, vai enfrentar a equipe do Racing Clube da Argentina. Copa Libertadores da América, bola rolando para 2 jogos às 21:30 e outro às 23 horas, horário de Brasília. Às 21:30, o Independente Rivadavia joga contra o Fluminense em Mendoza, na Argentina, com transmissão da Rádio Nacional a partir das 21:15. Já na Colômbia, o Corinthians encara o Santa Fé. E às 11 da noite, horário de Brasília, o no Chile, Universidade Católica recebe a equipe do Cruzeiro. Da equipe de esportes da Rádio Nacional, André Luiz Mendes.
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7: Meio-dia e 34.
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2: Agora 10 para 1.

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1: O navio de cruzeiro de luxo que saiu da Argentina no início de abril virou alvo de uma investigação internacional após o registro de 8 casos suspeitos de hantavírus entre passageiros. Até o momento, 3 pessoas que estavam a bordo morreram. O primeiro caso foi de um homem que morreu a bordo em 11 de abril, mas sem confirmação da doença por falta de exames. Após apresentar os sintomas, a esposa dele também morreu em 26 de abril com o vírus confirmado. A terceira vítima foi uma passageira alemã que também teve a doença confirmada após morrer em 2 de maio. A OMS tenta entender como ocorreu a exposição durante a viagem, que passou por regiões remotas da América do Sul e da Antártica. Alexandre Naime, professor doutor, chefe do Departamento de Infectologia da Unesp, explica como acontece a transmissão do vírus.
2: O hantavírus se refere, na verdade, a uma família de vírus transmitido principalmente por roedores silvestres, mas também ratos que estão frequentemente vivendo em ambientes urbanos. A infecção humana acontece, na maioria das vezes, quando a pessoa inala partículas contaminadas por urina, fezes ou salivas desses animais, porque isso pode acontecer em ambientes fechados, pouco ventilados e com infestação de roedores. No momento em que você está varrendo, esses dejetos acabam aerolizando.
1: O caso chama a atenção das autoridades porque o hantavírus não costuma estar associado a surtos em cruzeiros marítimos. Diferentemente de doenças respiratórias mais comuns em navios, como gripe, covid-19 e norovírus, a hantavirose tem baixa capacidade de transmissão entre pessoas. Ainda assim, a gravidade da doença preocupa. Em casos severos, a infecção pode evoluir rapidamente de sintomas comuns, como dor no corpo e febre alta, para insuficiência respiratória e exigir internação em UTI. Para o infectologista, o principal desafio agora é descobrir se houve apenas exposição ambiental ou algum mecanismo incomum de transmissão entre os passageiros.
2: Ele preocupa muito mais pela gravidade individual potencial da doença do que pela capacidade da disseminação em massa. E o que preocupa não é o risco de uma pandemia semelhante que aconteceu com a Covid ou que pode acontecer com a influenza, e sim entender exatamente como aconteceu essa exposição, se existe relação entre os casos e se houve algum mecanismo de incomum de transmissão, como transmissão de pessoa a pessoa.
1: Apesar do episódio, o especialista reforça que cruzeiros continuam sendo considerados ambientes seguros do ponto de vista sanitário. Entre as hipóteses analisadas para este caso de contaminação por hantavírus estão contaminação antes do embarque, exposição ambiental durante as escalas e até uma possível transmissão dentro da embarcação. Agência Rádio Web, produção e reportagem, Cassie Balog.
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6: O seu avô ou sua avó podem estar viciados em redes sociais e você nem perceber. Os idosos também podem ter uma relação de dependência com o celular. Muitas vezes porque eles veem no aparelho uma forma de preencher o tempo e buscar conexão com outras pessoas. O problema é que o envelhecimento natural do cérebro pode dificultar o reconhecimento dos excessos e a capacidade de impor limites, agravando ainda mais a situação. Os idosos não têm a produtividade afetada. Na maioria das vezes estão aposentados. Mas o sofrimento vem de outras áreas da vida. Eles se sentem mais dispersos, com dificuldade de manter a atenção em uma conversa ou se lembrar de compromissos. O descanso também é afetado, porque o uso de telas antes de dormir desregula a produção de melatonina, o hormônio que induz o sono. Além disso, os idosos estão mais propensos a cair em em golpes e fake news. Por não terem crescido quando já existiam essas tecnologias digitais, eles tendem a acreditar mais no que vem na internet. A solução, é claro, não é tirar o celular dos idosos. Para muitos deles, o aparelho é o principal contato com quem está longe. O que os familiares precisam fazer é estabelecer uma conversa franca, sem julgamentos, sugerindo atividades agradáveis que ampliem o círculo de convivência e não envolvam o celular. Caminhadas, leituras, oficinas e outras atividades. Também é importante ensiná-los a se proteger de tentativas de golpes. Se mesmo assim o problema persistir, o melhor caminho é buscar a ajuda de uma psicóloga.
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7: 1:10.

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0: Toque de classe, uma seleção especial de músicas feita pra você. 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E pra começar, tem essa aqui, ó.

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1: Recentemente, o caso da influenciadora brasileira Débora Rocha mordida por um cachorro nos Estados Unidos acendeu alerta para imprevistos durante viagens internacionais. Débora viralizou ao relatar que recebeu uma conta de 17 mil dólares, equivalente a 84 mil reais, após atendimento médico em Orlando, onde foi cobrado o custo da vacina contra a raiva e a medicação após a mordida. No entanto, as despesas foram cobertas pelo seguro viagem. Nelson Emiliano, presidente da Comissão Atuarial da FenaPrev, a Federação Nacional de Previdência Privada, explica que as emergências médicas são comuns e merecem atenção em viagens para o exterior.
2: Os imprevistos mais comuns cobertos pelo seguro viagem são emergências médicas e odontológicas, uma cobertura de custos com consultas, hospitalização e tratamento de urgência, problemas com bagagem, indenização em caso de extravio, roubo, furto ou danos às malas, logística de voo, reembolso de despesas, alimentação e hospedagem por atraso ou cancelamento de voos, além de custos com remarcação de passagens, retorno antecipado ou repatriação, custo de transporte para a volta ao país de origem por motivos de saúde, regresso sanitário ou falecimento.
1: Nas redes sociais, a influenciadora brasileira explicou que cada uma das duas doses de vacina contra a raiva que ela teve que tomar custou 2.500 dólares, além de 5 mil dólares pela consulta, mas como havia feito um seguro saúde, não teve que arcar com as despesas.
3: E aí, a moça só falou que poderia deixar essa dívida lá e o seguro iria entrar em contato, essa dívida seria zerada sem eu precisar fazer nada. Ou eu pagava, e tipo assim, pra deixar tudo certo, a primeira opção que a gente tava pensando era pagar e depois pedir pro seguro reembolsar. Sendo que quando foi no segundo dia que eu fui no hospital e a mulher falou que tudo tinha dado 17 mil dólares, mas a lição que fica é nunca chegue perto de cachorros estranhos fora do Brasil. Outra, tenha um seguro viagem sempre que você for viajar, caso você queira tocar em cachorros alheios.
1: O seguro viagem cobre assistência médica 24 horas, odontológica, hospitalar, cancelamento de voos, extravio de bagagem e repatriação, além de ser obrigatório para entrar em muitos países. Para mais conteúdos como este, acesse o site Notícias do Seguro. Agência Rádio Web, produção e reportagem, Karina Chagas.
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10: 1:36.

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2: A Agência Nacional de Vigilância Sanitária, Anvisa, determinou o recolhimento de detergentes, lava-roupas líquidos e desinfetantes da marca IP. A medida vale para todos os lotes com numeração final 1. Segundo a agência, a decisão foi tomada após uma inspeção realizada entre os dias 27 e 30 de abril, em parceria com órgãos de vigilância sanitária de São Paulo. Os fiscais identificaram descumprimentos de normas sanitárias em etapas do processo de produção e falhas nos sistemas de controle de qualidade. De acordo com a Anvisa, os problemas representam risco sanitário e indicam possibilidade de contaminação microbiológica. Entre os itens suspensos estão detergentes lava-louças IP, lava-roupas líquidos Tixan IP e desinfetantes BAC IP e Atol. A orientação é que consumidores verifiquem o número do lote na embalagem. Apenas produtos com final 1 devem ser separados e não utilizados. A Anvisa recomenda ainda que o consumidor entre em contato com o serviço de atendimento da empresa para orientações sobre troca ou reembolso. Em nota, a IP afirmou que possui testes e laudos técnicos independentes que comprovam a segurança dos produtos e disse confiar na reversão da decisão da Anvisa no menor prazo possível. A empresa também informou que, em caso de dúvidas, os consumidores podem entrar em contato pelos canais oficiais de atendimento. O e-mail saque@ip.ind.br ou pelo telefone 0800-1300-544. Agência Rádio Web, produção e reportagem, Cassi Balog.
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0: Agora 2:04.

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1: O Ministério Público Eleitoral recorreu ao Tribunal Superior Eleitoral para pedir a cassação do diploma da chapa do ex-governador do Rio de Janeiro, Cláudio Castro. No fim de março, o TSE condenou Castro e o tornou inelegível por abuso de poder político e econômico nas eleições de 2022. Mas um dia antes do julgamento, numa espécie de manobra jurídica, ele renunciou ao cargo para evitar a cassação por fraude eleitoral. Como no momento da condenação Castro não estava mais no cargo, o TSE aplicou apenas a punição de inelegibilidade. No recurso, o vice-procurador-geral eleitoral Alexandre Espinosa aponta a contradição na divulgação do resultado do julgamento. Segundo ele, a maioria dos 7 ministros votou, além da inelegibilidade, pela cassação do diploma do ex-governador. Mas o placar não consta na ementa, documento que oficializa o resultado. Alexandre Espinosa detalha que a cassação do diploma ou do registro de candidatura que busca invalidar o resultado eleitoral pode ser aplicada no processo contra Castro. Já a cassação do mandato seria apenas consequência direta da perda do diploma ou do registro quando os políticos eleitos já tiverem assumido o cargo. Ainda de acordo com o MP, a renúncia ao cargo de governador não afasta a aplicação da sanção na Justiça Eleitoral. Para o vice-PGE, aceitar que a renúncia impede a cassação do diploma seria premiar a estratégia processual de esvaziamento das consequências jurídicas do ilícito eleitoral e criar um mecanismo de blindagem contra a justiça. Com a renúncia de Castro, o Rio precisa realizar novas eleições para um mandato tampão de governador. O caso vai ser decidido pelo Supremo Tribunal Federal. O placar está em 4-1 a favor da realização de eleições indiretas pelos deputados da Alerge, Assembleia Legislativa do Rio de Janeiro. O presidente do Tribunal de Justiça do Rio, Ricardo Couto, continua como governador do estado até a conclusão do julgamento. Da Rádio Nacional em Brasília, Renato Ribeiro.
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5: Você entrou um pouco rápido demais numa curva fechada da estrada, ou então faltou atrito porque a pista estava um pouco escorregadia e a dianteira do carro começou a deslizar para fora da curva lateralmente, porque o seu carro provavelmente tem tração dianteira, deve ser um compacto ou um médio. O que pode funcionar para corrigir a trajetória é tirar o pé do acelerador, que provavelmente o carro vai parar de deslizar. Mas se o que saiu da curva foi a traseira do carro, é porque ele provavelmente é um carro maior, mais pesado e tem tração traseira. E aí a correção não é tirando o pé do acelerador, mas no volante. Vire a direção pro lado de fora, pro lado que ele está derrapando, o que é chamado de jogo contrário. Provavelmente você consegue controlar o carro.
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7: 2:38.

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0: 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Rádio Ponto. 8 faltando para as 3.

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1: O número de casos de síndrome respiratória aguda grave apresentou sinal de aumento em nível nacional, segundo o novo boletim Infogripe divulgado pela Fiocruz nesta quinta-feira. A informação considera o período entre 26 de abril a 2 de maio. Esse crescimento nos casos é causado pelo período de maior circulação da influenza A e do vírus sincicial respiratório. Com exceção de São Paulo e Paraná, todos os estados estão com incidência de doenças respiratórias em nível de alerta, risco ou alto risco. A pesquisadora do boletim Infogripe, Tatiana Portela, detalha quais são as regiões mais afetadas pela influenza A e pelo vírus sincicial respiratório.
2: São basicamente dois vírus que têm levado essa alta de SRAG agora, né, nessa época do ano, sendo eles o vírus da influenza A, que é o vírus da gripe, que tem apresentado aí aumento de casos graves, especialmente na região sul, em alguns estados do norte e também do sudeste, e também o vírus sincicial respiratório. E a gente tem observado, né, um crescimento das hospitalizações pelo VSR em praticamente todo o país, né, em estados de todas as regiões do país.
1: Tatiana Portela também destaca que existem indícios de aumento de casos graves por Covid-19 em dois estados do país.
2: Além disso, nessa última edição do boletim, a gente também começou a observar, né, indícios aí de uma tendência de aumento de casos graves por Covid-19 no estado do Ceará e também no Maranhão.
1: É importante lembrar que a vacinação é a principal forma de se proteger contra essas doenças respiratórias. Gestantes a partir da 28ª semana devem se vacinar contra o vírus sincicial respiratório para proteger seus bebês já nos primeiros meses de vida. O Ministério da Saúde continua realizando a campanha de vacinação contra a influenza até 30 de maio nas regiões Nordeste, Centro-Oeste, Sul e Sudeste. A campanha deve chegar no norte do país no segundo semestre deste ano. Grupos prioritários como crianças, idosos e pessoas com comorbidades devem se vacinar para evitar complicações. Com supervisão de Rafael Gasparuto, da Rádio Nacional em Brasília.
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9: 3 e 5.

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0: Tá aí fechando uma hora só de música sem intervalos comerciais aqui no Voo Direto Sem Escalas. 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
2: Há exatamente 150 dias para o primeiro turno das eleições 2026, em 4 de outubro, o país atingiu a marca histórica de 158 milhões de cidadãos aptos a votar. A informação foi divulgada pelo TSE, o Tribunal Superior Eleitoral, durante o balanço do cadastro eleitoral que foi fechado nesta quinta-feira. A partir de agora, não é possível mais fazer o título, revisar informações ou fazer a transferência do domicílio eleitoral. O balanço do TSE aponta que quase 89% dos eleitores já possuem biometria cadastrada, que é a identificação eletrônica por meio da digital. O corregedor-geral eleitoral, ministro Antônio Carlos Ferreira, detalhou o aumento desse cadastro biométrico.
3: Em 2024, tínhamos um percentual de 82%, 82,78% de eleitores com biometria. Hoje temos 88,78% de eleitores biometrizados, um acréscimo de 6%, o que equivale a mais de 9 milhões de novos eleitores com biometria.
2: Com esse crescimento, o país chega a 140 milhões de pessoas com segurança reforçada na hora de votar, segundo a corte. Antônio Carlos destacou também o aumento no número de jovens eleitores em relação a 2024.
3: Tivemos um aumento de quase 125 mil jovens eleitores do último ciclo eleitoral para este, o que representa um aumento de 7%.
2: O corregedor destacou ainda o esforço das equipes técnicas que fizeram só no último dia do prazo, que foi nesta quarta, quase 1 milhão de atendimentos. O trabalho agora é processar todos os dados e preparar as urnas eletrônicas para as eleições em 4 de outubro, em primeiro turno, e 25 do mesmo mês, no eventual segundo turno. Nas eleições 2026, os eleitores vão escolher o presidente da República, senadores, governadores, deputados federais, estaduais e distritais, no caso do Distrito Federal. Da Rádio Nacional em Brasília, Ousama Elgal.
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0: 4 e 7.

0: 4:16.
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1: Copa Libertadores da América, o Palmeiras ontem teve uma grande vitória, se aproxima de uma classificação, venceu no Peru ao Sporting Cristal por 2-0. Com isso, assumiu a liderança do grupo F, 8 pontos ganhos. O Sporting Cristal, que era, passa a não ser adversário direto, tem 6, o Cerro Porteño do Paraguai tem 4 e o Júnior de Barranquilla com 1. Pela Copa Sul-Americana, o Grêmio se deu muito bem na Argentina, venceu ao Deportivo Riestra por 3-0. O Atlético Mineiro no Uruguai venceu o Juventus por 2-0 e acabou cedendo no final empate em 2-2. Quase o mesmo aconteceu no Paraguai, lá em Pedro Juan Caballero. O Santos, com um time infinitamente superior ao Recoleta, perdeu ótimas oportunidades, venceu o jogo por 1-0, gol do Neymar, e aí acabou cedendo também no final o empate, não houve tempo de recuperação. O Santos fica numa situação muito delicada, passa a ser o último do grupo D, com 3 pontos à frente dele, estão o Recoleta com 4, o Deportivo Cuenca com 5 e o San Lorenzo de Almagro da Argentina com 6 pontos ganhos. Ao fim do jogo, o jogador Neymar pediu publicamente desculpas ao atacante Robinho Júnior pelo atrito de domingo no treino, onde dizem que o Neymar chegou a agredir o jogador. Porém, ficou no ar uma questão: é para o jogador retirar a queixa que fez para que o Santos abra uma sindicância ou não? A direção do Santos ficou de se pronunciar. Bola rolando hoje pela Copa Sul-Americana, fase de grupos no Chile, 7 da noite, horário de Brasília. O Audax italiano vai receber a equipe do Vasco da Gama. E no Rio de Janeiro, no estádio Nilton Santos, Botafogo tem uma parada dura pela frente às 9:30 da noite, vai enfrentar a equipe do Racing Clube da Argentina. Copa Libertadores da América, bola rolando para 2 jogos às 21:30 e outro às 23 horas, horário de Brasília. Às 21:30, o Independente Rivadavia joga contra o Fluminense em Mendoza, na Argentina, com transmissão da Rádio Nacional a partir das 21:15. Já na Colômbia, o Corinthians encara o Santa Fé. E às 11 da noite, horário de Brasília, o no Chile, Universidade Católica recebe a equipe do Cruzeiro. Da equipe de esportes da Rádio Nacional, André Luiz Mendes.
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6: Agora 4:37.
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1: Por parte da defesa do dono do Banco Master, Daniel Vorcaro, está quase tudo pronto para a proposta de acordo de delação premiada ser apresentada. Resta apenas entregar os documentos para a Procuradoria-Geral da República, o que deve acontecer ainda nesta semana. Os advogados organizaram a papelada em uma série de anexos, cada qual relacionado a um crime cometido pelo banqueiro. No entanto, há uma corrida para ver quem delata primeiro: Vorcaro, Fabiano Zettel ou o ex-presidente do BRB, Paulo Henrique Costa. Todos em prisão preventiva. As revelações podem ensejar na segunda mais poderosa do Brasil, atrás da delação de Mauro Cid, que levou um ex-presidente e generais para a cadeia. A mira agora aponta para parlamentares, ministros do Supremo e governadores. Mas em um cenário de tantos interesses e vazamentos seletivos, o cientista político Rudá Risse afirma que fica difícil arriscar o que virá nos documentos.
2: O fato é que há um jogo de interesse muito forte em relação a essa delação, seja para desautorizá-la, muito parecido com o que aconteceu no caso do ajudante de ordens do Bolsonaro, né, que o delatou. Então está repetindo um pouco essa história, seja justamente pelo efeito bombástico, ou então pelos acusados que querem desmantelar a possibilidade da delação, ou o contrário, a Polícia Federal, que parece, pelo que vaza pela imprensa, e que ele está evitando, está poupando falar do envolvimento das grandes figuras da República com as falcatruas do Banco Master.
1: Com a possibilidade de ficar tantos anos na cadeia, o acordo é o principal caminho para reduzir a condenação, além, claro, de provar inocência e ficar isento de pena. Para o advogado e analista político Melilo Diniz, Vorcaro não pode tentar esconder nomes sob o risco de o acordo de delação ser barrado.
3: Ou atinge os três poderes da República, também governos estaduais, e além disso, todos os filhotes do caso Banco Master, ou não será a delação. Já há uma quantidade enorme de provas, já há uma quantidade muito grande de possíveis envolvidos e, por outro lado, Daniel Vorcaro só terá a sua delação premiada aceita tanto pela Polícia Federal, os investigadores, quanto pelo Ministério Público Federal, que está cuidando de muito perto desse caso, se realmente conseguir apresentar todos os envolvidos neste grande esquema. E do ponto de vista da minha avaliação, todos os envolvidos abala os três poderes da República, além da própria República.
1: O instrumento da delação premiada tem como objetivo revelar pontos obscuros e ocultos para que o interesse público seja constatado. Agência Rádio Web de Brasília, Alan Barbosa.
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6: 5:33. 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
2: Entre jornadas dupla e a constante tentativa de equilibrar carreira e cuidado com os filhos, mães brasileiras seguem redesenhando prioridades no mercado de trabalho. Pesquisa realizada pela Pluxee revela uma mudança nas prioridades desse público no mundo corporativo. O levantamento aponta que a flexibilidade de horário é considerado o benefício mais importante para 27% das entrevistadas. Ainda assim, o auxílio creche segue como o benefício mais oferecido pelas empresas, citado por 35%. Embora a maioria das entrevistadas avalie ter um bom equilíbrio entre vida pessoal e profissional, 32% se sentem culpadas por não conseguirem conciliar plenamente carreira e maternidade, e 16% relatam esse sentimento com frequência. Para Ana Pugina, diretora de marketing da Pluxee no Brasil, o peso emocional dessa conciliação é significativo.
3: Um ponto que chama bastante a nossa atenção nessa pesquisa é que muitas mães dizem ter um bom equilíbrio entre trabalho e vida pessoal, mas ao mesmo tempo, aquela culpa que a gente sempre tem, né? Quem é mãe sabe disso, ainda está muito presente no dia a dia.
2: A pesquisa também revela que metade das mães, 50%, declara que a maternidade as levou a buscar maior equilíbrio entre a vida pessoal e profissional, redefinindo, inclusive, os objetivos de carreira. Com isso, cresce a demanda por autonomia e confiança na gestão da rotina.
3: Tem um ponto aí que vale ressaltar, né? Porque não é só sobre conseguir organizar a nossa rotina, né? A rotina das mães. É sobre uma pressão de tentar dar conta de tudo o tempo inteiro, né? Isso acontece muito.
2: Esse cenário reforça a necessidade das empresas repensarem e adotarem modelos de trabalho mais flexíveis e humanizados, levando em consideração as múltiplas demandas das mães. Rede por Elas, informar é proteger, denunciar é salvar. Uma campanha do Grupo Rádio Web. Produção e reportagem, Priscila Mendes.
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8: Não importa o que você faça, não existe nenhuma forma segura de ingerir bebida alcoólica. Mas eu vou beber só um pouquinho. Olha, a Organização Mundial da Saúde já deixou claro que não existe dose segura para o consumo de álcool. Sabe aquela história de que uma taça de vinho ou duas faz bem para o coração? É bobagem. Os estudos nunca confirmaram. Mesmo que doses baixas de álcool possam trazer algum benefício para a saúde, eles não se comparam aos malefícios do álcool, com o risco aumentado para mais de 200 doenças e lesões, segundo a própria Organização Mundial. Pior ainda, se você misturar com medicamentos. O álcool pode reduzir a eficácia ou potencializar o efeito de várias drogas, já que ao consumir outras substâncias, juntamente com o álcool, o fígado fica sobrecarregado e geralmente quem ele vai metabolizar primeiro? O álcool. Ah, mas tem um remedinho aqui que se eu tomar, eu acordo amanhã sem nenhuma ressaca. Isso também não é verdade. Os remédios que as pessoas geralmente tomam antes ou depois de beber para amenizar a ressaca, na verdade, não tem essa indicação na bula. Alguns deles são simplesmente a mistura de analgésicos com outras drogas para reduzir o enjoo e alguns outros sintomas que são comuns quando você abusa do álcool. Mas eles não previnem a ressaca. Além disso, esses medicamentos medicamentos não devem ser usados assim à torto a direito, porque eles também podem ter efeitos colaterais. Em resumo, a única maneira de não sofrer as consequências da bebida alcoólica é não beber. Se você quiser beber mesmo assim, você precisa pelo menos tomar alguns cuidados para evitar o mal-estar depois da bebedeira. Primeiro, evitar exageros, claro. Comer antes de beber e alternar as doses de álcool com copos de água. Se a ressaca vier forte, não saia por aí tomando qualquer remédio que te oferece. Prefira aqueles específicos para o sintoma que está te incomodando, como um analgésico para dor de cabeça, um antiemético para o enjoo, além de repouso, alimentação leve e muita água para lidar com a ressaca física e também a ressaca moral da noite anterior.
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10: 6 e 9.

Hoje vamos relembrar de uma das faixas mais marcantes do rock canadense dos anos 70. Hold Back the Water, lançada em 1973, foi uma das primeiras músicas da banda Beckman Turner Overdrive, BTO. A canção faz parte do álbum de estreia da banda e foi essencial para apresentar o som pesado com guitarras potentes e vocais cheios de energia que se tornaria a marca registrada do BTO. Hold Back the Water nasceu na rotina da estrada e da paixão dos músicos por caminhões e viagem. É uma daquelas músicas que traduzem perfeitamente o espírito livre e acelerado dos anos 70. Puro combustível para quem ama pegar a estrada ao som de guitarras afiadas. 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
1: O encontro entre os presidentes Lula e Donald Trump na Casa Branca nesta quinta-feira foi muito produtivo, informou o líder dos Estados Unidos pelas redes sociais. Segundo a postagem, a agenda tratou de diversos temas, incluindo o comércio, com destaque para as tarifas impostas às exportações de produtos brasileiros. Foram 3 horas de conversa, informou o ministro das Relações Exteriores do Brasil, Mauro Vieira. Essa viagem a Washington vinha sendo articulada desde março, mas acabou sendo adiada por causa do início da guerra dos Estados Unidos e de Israel contra o Irã. Trump chamou Lula de o dinâmico presidente do Brasil e informou que representantes dos dois países têm reuniões agendadas para discutir alguns pontos-chave. Disse ainda que outras reuniões serão agendadas para os próximos meses, se necessário. Segundo o governo brasileiro, outros temas bilaterais tratados foram combate ao crime organizado transnacional e minerais críticos. Da Rádio Nacional em Brasília, Daniela Longuinho.
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3: 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Rádio Ponto. 6:36.
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4: E começando a edição de hoje, o filme Amizade Colorida, som de Samsonic, Closing Time.

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1: Recentemente, dados do Tribunal Superior do Trabalho apontaram um aumento de 22% em processos de assédio moral no ambiente de trabalho em 2025. Os números revelam avanços da conscientização tanto dos empregados quanto das empresas. O ministro do Tribunal Superior do Trabalho e coordenador-geral do Programa Trabalho Seguro, Alexandre Agra Belmonte, explica como a Justiça do Trabalho vem atuando com foco para esclarecer esse tipo de violência.
2: É reconhecer a violência, dar nome ao que aconteceu, enquadrar a conduta como ela realmente é, sem minimizar. A segunda é reparar os danos, porque não se trata apenas de um desconforto. Pode haver consequências emocionais, sociais, profissionais importantes. O assédio moral, por exemplo, pode causar doenças psicossociais pela produção desmedida, para alcançar metas inatingíveis.
1: Cobranças excessivas, falar de forma desrespeitosa, usar apelidos depreciativos, impedir a comunicação com outros colegas, são alguns dos exemplos que podem caracterizar práticas de assédio moral. No entanto, existem diversas outras situações em que o funcionário pode estar exposto a constrangimento e humilhação de forma recorrente. Esses comportamentos podem ocorrer entre colegas, supervisores e até mesmo de um funcionário para um gestor responsável. Para o ministro, as decisões judiciais ampliam o debate para comportamentos que antes eram aceitos e que hoje já não podem ser questionados.
2: As decisões judiciais deixam um recado claro para o empregador, mas também para a sociedade, de que aquele tipo de conduta não pode ocorrer. Eu posso afirmar com certeza que a partir do momento em que essa questão passou a ser de competência da Justiça do Trabalho, as relações de trabalho, elas estão mais humanas.
1: O mês de maio é dedicado à conscientização e combate ao assédio moral no trabalho. Caso você seja vítima, procure a área da empresa responsável, como gestão de recursos humanos, sindicato da categoria ou Ministério Público do Trabalho. Para formalizar um processo judicial, é necessário reunir provas, como e-mails e mensagens de celular, testemunhas, anotar hora e dia em que ocorrem os assédios e laudos médicos. Agência Rádio Web, produção e reportagem, Karina Chagas.
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3: As nossas marcas tradicionais não escondem sua preocupação com a invasão chinesa, mas argumentam que, primeiro, o imposto de importação dos elétricos está subindo gradativamente e a partir de 2027 chega aos 35%. Em segundo lugar, quando os chineses estiverem produzindo aqui, vão enfrentar, como nós, o famoso custo Brasil. Porém, mesmo os carros nacionais dependem da importação de uma razoável parcela de componentes eletrônicos, que não preocupa tanto assim as marcas chinesas. Sabe por quê? Porque estes componentes vêm importados principalmente da China. Então não lhes preocupa tanto assim o custo Brasil para fabricar aqui, pois serão beneficiados por importar os componentes produzidos por eles mesmos lá na China.
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1: Mais de 20 milhões e 300 mil declarações do Imposto de Renda da Pessoa Física 2026 já foram entregues à Receita Federal. Conforme balanço divulgado nesta quinta-feira, o volume corresponde a cerca de 46% do total de 44 milhões de declarações esperadas até o encerramento do prazo, em 29 de maio. A opção pela pré-preenchida foi utilizada em quase 60% das declarações até o momento. A taxa para quem caiu na malha fina está em 6,08%, número 1,09% superior em relação ao registrado no mesmo período do ano anterior. Cerca de 70 mil contribuintes já conseguiram sair dessa situação com o reprocessamento das declarações retificadoras. A orientação da Receita Federal é não deixar o envio para os últimos dias. É possível acompanhar o processamento da declaração pelo aplicativo da Receita Federal, com acesso por meio da conta gov.br. Da Rádio Nacional em Brasília, Bianca Paiva.
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9: 8 e 5.

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